galera do Jaguariúna Rodeio Festival. Aqui quem fala é Gleidson Rodrigues. O Jamalta, o Bambambam dá, o Xande dá, o Cacá dá, o Gleidson Rodrigues também.